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Vamos aqui para baixo para o hospital, isto arrebenta tudo. 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Já lá embaixo em Goiás, estou farto de reclamar, é sempre logo aí joelho lá, eles são os formadores, é o caralho. Aqui no estado, como estás aqui à mostra, opa, arrebentou tudo, caralho. 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Dos outros, das escuritas, estes gajos da trialarma, do caralho, metem cada câmara do caralho, é uma maravilha. Então mostra, olha, eu sou patrão, mas eu nunca toquei no meio. Foda-se. Sei. Pronto, aqui. 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